maracatu mesmo. Ele todo dia, se aparecer uma pessoa que assuma a minha posição, eu vou tocar, que é o que eu gosto de fazer. Mas esse negócio tá na frente e... Não, não, não gosto não. Gosto também de tocar um braço.